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1: Ora então, muito bom dia, são 7 em ponto, eu sou os Bombás, desejos desde já uma ótima quinta-feira. Em instantes estávamos com 15 graus de temperatura no Porto e também em Coimbra, 18 em Lisboa. Ora, venha daí, vamos às notícias com o Ruben Mateus. Bom dia, Ruben, vais começar por onde?
2: Com o microfone ligado é sempre mais simples, é o que nos ensina. Vou começar pelo poder de compra dos portugueses, que tem vindo a diminuir. É que mais de metade dos portugueses perdeu poder de compra nos últimos 12 meses. De acordo com um estudo realizado pela DECO, pela Universidade Católica e pela rede de supermercados Mercadona, em causa o aumento do custo de vida, que não é acompanhada pelos salários. Apenas 4% neste estudo dizem ter sentido um aumento significativo do poder de compra. O custo de vida é fintado através de promoções e da compra cada vez mais frequente de produtos de marca branca. A partir desta quinta-feira, apanhar um táxi no aeroporto de Lisboa passa a ter preços fixos. A medida pretende proteger os passageiros de cobranças excessivas e passam a estar definidas 2 zonas. Vamos saber quais, com a Ana Lucas.
3: As viagens para a Zona 1, que inclui freguesias como Alvalade, Arieiro e Parque das Nações, passam a custar 16 euros durante o dia nos dias úteis. Para a Zona 2, que abrange áreas como Belém, Benfica e o Centro Histórico, o preço sobe para 19 euros. À noite, entre as 10 da noite e as 7 da manhã, aos fins de semana e feriados, as tarifas aumentam para 20 e 23 euros respectivamente. Os preços incluem os suplementos e as portagens. Os passageiros poderão comprar um voucher no Balcão de Turismo de Lisboa, na zona das chegadas do aeroporto, ou pagar diretamente ao motorista.
2: De acordo com a agência Lusa, o sistema só deverá estar em pleno funcionamento no início de novembro. Betis a vencer, Porto a ganhar e no fim vence o Betis, um jogo de voltas e reviravoltas. Assim foi em Sevilha, a partida entre Betis e os Azuis e Brancos, a contar para a Liga dos Campeões. O Betis venceu por 3-2 em 2 jornadas na Champions. O Porto soma apenas derrotas na competição. O próximo jogo na Champions é já na próxima terça-feira, em casa, no Estádio do Dragão, frente aos neerlandeses do PSV Eindhoven. O amor muitas vezes não se consegue explicar e leva a atos que também eles são de difícil explicação. No Brasil, onde vamos, Edimar gastou as poupanças de uma vida, fez uma viagem de 2.000 quilómetros para conhecer aquele que acreditava ser o amor da vida. Esse amor dava pelo nome de Jéssica, falava através do Instagram, sendo que na rede social Jéssica dizia viver numa zona de campo no estado de Belo Horizonte. Na rede social é seguida por cerca de 300 mil pessoas e foi lá que Jéssica e Edimar se combinaram a encontrar e iniciar uma nova vida. A verdade, e agora é que foi a parte complicada, é que Jéssica é gerada por inteligência artificial. Não existe, de facto, e Edimar só se apercebeu disso quando chegou a Belo Horizonte neste mês de outubro e começou a procurar esta pessoa. Depois da desilusão, Edimar, sem dinheiro, de referir que as tuas poupanças da vida, teve de pedir às autoridades do estado para que lhe pagasse a viagem de volta à casa e assim aconteceu.
1: Pagaram a viagem de regresso
2: pagaram
1: a casa.
2: Pagaram a viagem de regresso, porque um homem de coração quebrado
1: Se fosse essa instituição, não lhe pagava que fosse a pé. Mas como é que alguém... Não,
2: são insondáveis os caminhos do amor.
1: Amor, não é? Bom, olha, venha daí, tenha uma ótima manhã. Cuidado com a inteligência artificial e olhe, tudo aquilo que vê, especialmente nas redes sociais, hoje em dia, a maior parte não é verdade. Portanto, inclusive notícias. Bom, já a seguir temos por aí, para ouvir dentro de 30 segundinhos time, o Stella Starlight Trio.
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Time, o Stella Starlight Trio, com este que é um original do grupo Pink Floyd. E olhe, muito bom dia. Passam 9 minutos das 7 horas. Vamos agora ao álbum da semana. Chama-se Just Let It. É um novo disco de Jared Lawson e revela um lado mais íntimo do cantor norte-americano. Entre histórias de amor, mudança e despedida, encontramos Do What You Gotta. A canção de hoje é uma música sobre aceitar uma separação sem ressentimento, com melancolia sim, mas sobretudo com maturidade e generosidade. Em termos sonoros, Lawson mergulha na tradição da soul clássica, evocando os Isley Brothers, mas com uma produção atual e sofisticada. De Jared Lawson agora então, Do What You Gotta. Eu engano-me sempre a dizer este título porque está escrito tudo seguido. Do What You Gotta. Assim é que é. Agora na Smooth FM.

0: Unconditional Love, Greg Dean, Smooth FM. E então, muito bom dia. Passam já 16 minutos e meio das 7 horas, altura ideal para darmos a primeira espreitadela ao trânsito desta manhã. Bom dia, Cláudia Macedo.
1: Bom dia.
0: Está hoje melhor que ontem?
1: Um bocadinho melhor, mas já com a fila na Autoestrada do Sul, perto da Baixa de Corroios, para as portagens da Ponte 25 de Abril, e também já se vai parando pelo IC20 e pelo Centro-Sul. Há trânsito lento na A5, é uma situação recente, indicação de acidente ou avaria entre as portagens de Carcavelos e a Ribeira da Laje, mas já a deixar o trânsito acumulado a partir da zona de portagens, e depois mais à frente há abrandamento entre o estádio e Carnachide. Abrandamento no IC19, começa na zona do Cacém em direção a Queluz e depois na parte final na chegada ao nó de Pinamanique, e já a intensidade também para o Campo Grande Calvanas na segunda circular, ou de Velas Lumiar na calçada de Carris, acesso de Loures A8 para Lisboa, e na Autoestrada do Norte entre Santiri e Sacavém também já há bastante trânsito. No Porto, amanhã começou com um acidente na A44, no ramo de saída para Francelos, acesso à A29, está em resolução, ocupa a berma e provoca algum abrandamento no local. A A44 em sentido inverso, com fila entre Valadares e a Madalena para chegar a Coimbrões, e depois intensidade entre Canidele e a Rábida na A1. Quanto ao sentido inverso, há apenas intensidade na passagem pelas Antas em direção à A3, e a própria A3 também já com muito movimento a partir da saída da A4 até às saídas para a circunvalação e via de cintura interna.
0: Muito bem, a linha verde para troca de informações
1: já está disponível, 820-2010.
0: E vai estar até às 8 da noite.
1: Isso mesmo.
0: Então até já, mais informações no rádio dentro de aproximadamente meia hora. Vamos ao tempo para hoje, uma quinta-feira com o céu pouco nublado ao limpo, apresentando períodos de maior nubosidade a norte até meio da manhã. Quanto à temperatura, 21 graus máxima para o Porto, 26 para Coimbra, 30 para Lisboa e 27 para Faro. Tenha então uma excelente quinta-feira. Já a seguir temos para ouvir Sunrise, Norah Jones. O nascer do sol deve estar a acontecer por esta altura, mas como no estúdio não tem janelas, não sei ao certo, mas deve ser assim. Bom, olha, venha daí.
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Gary Brown. E então, muito bom dia. Atenção às horas, não se atrase. Passam já 26 minutos e meio das 7 horas. Tenham uma ótima manhã. Os confrontos entre a PSP e manifestantes pelo direito à habitação no Porto é destaque das notícias já a seguir, com Ruben Mateus. Para já, Dionne Warwick. 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
0: 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Ora, muito bom dia. Estamos a 29 minutos das 8 horas, 15 graus em instantes no Porto e em Coimbra, 18 em Lisboa. Tenham uma ótima manhã. Eu sou o João Vaz. Junta-se a mim agora o Ruben Mateus. Está na altura das notícias, Ruben.
3: Pelo menos 35 pessoas ficaram feridas durante confrontos entre a PSP e manifestantes que protestam contra o preço da habitação na Praça de Dom João I no Porto. De acordo com a CNN Portugal, dois feridos têm fraturas, estão no hospital. Os confrontos aconteceram durante a madrugada com elementos do Corpo de Intervenção da PSP a terem sido chamados para retirar do local 150 manifestantes. Mais de metade dos portugueses perdeu poder de compra nos últimos 12 meses. De acordo com um estudo realizado pela DEC, Universidade Católica, e a rede de supermercados Mercadona, está em causa o aumento do custo de vida, que não é acompanhado pelos salários. Apenas 4% neste estudo dizem ter sentido um aumento significativo do poder de compra. O custo de vida é afintado através de promoções e da compra cada vez mais frequente de produtos de marca branca. A partir desta quinta-feira, em Lisboa, apanhar um táxi no aeroporto passa a ter preços fixos. Esta medida pretende proteger os passageiros de cobranças excessivas e passam a estar definidas duas zonas. Vamos aos detalhes com Ana Lucas.
4: As viagens para a Zona 1, que inclui freguesias como Alvalade, Arieiro e Parque das Nações, passam a custar 16 euros durante o dia nos dias úteis. Para a Zona 2, que abrange áreas como Belém, Benfica e o Centro Histórico, o preço sobe para 19 euros. À noite, entre as 10 da noite e as 7 da manhã, aos fins de semana e feriados, as tarifas aumentam para 20 e 23 euros, respectivamente. Os preços incluem os suplementos e as portagens. Os passageiros poderão comprar um voucher no Balcão de Turismo de Lisboa, na zona das chegadas do aeroporto, ou pagar diretamente ao motorista.
3: De acordo com a agência Lusa, o sistema só deverá estar em pleno funcionamento no início do mês de novembro. Depois da Liga dos Campeões, a Semana Europeia das Equipas Portuguesas termina esta quinta-feira. Liga Europa, Liga Conferência, Benfica, Torriense e Braga são as equipas nacionais que estão hoje em ação, Paulo Rico.
5: Depois da vitória em Milão no arranque da prova, o Benfica volta a defrontar uma equipa já com história nas provas europeias. O Celtic regressa a uma cidade de grandes memórias, depois de ter conquistado em Lisboa a sua única taça dos campeões europeus há quase 60 anos. Jota, por não estar inscrito depois de uma grave lesão, não conta para a equipa escocesa, que vem do Playoff da Champions e entrou a perder na Liga Europa com o Ferencváros em casa. Quem entrou a ganhar foi o Torriense, a única equipa de uma segunda divisão na Liga Europa. Depois do 2-1 na Noruega, recebe hoje o Sunderland da Premier League em Leiria. O Braga faz também hoje a estreia, mas na Liga Conferência. A primeira jornada da prova marca a visita ao terreno do Copenhaga.
3: Torriense-Sunderland às 5h45 da tarde. Os jogos do Braga fora e do Benfica em casa são às 8 da noite. Quem pede o fim do verão em pleno outono tem as suas preces ouvidas, ao que tudo indica. A previsão fala de uma massa de ar polar que vai provocar a mudança do estado do tempo. Mudança essa já esperada. Entre sexta-feira e domingo as temperaturas máximas poderão cair 10 graus em algumas regiões, acompanhadas por um reforço do vento.
0: Bom, fica aí então o aviso e começa a preparar os casaquinhos já para o fim de semana. A seguir por aí temos Kim Waters com Vivian Green, I Want You, e depois Matt Dusk.

0: Come Fly With Me, Matt Dusky, muito bom dia. Ora, há 17 minutos e meio das 8, damos nova espreitadela ao trânsito desta manhã. Bom dia, Cláudia Macedo,
1: olá,
0: mais uma
1: dia.
0: Vez, para esta altura, onde é que o trânsito já está a parar?
1: Está mais parado e complicado na autoestrada de Cascais, por causa de dois acidentes no sentido de Cascais-Lisboa, entre Carcavelos e Oeiras, no quilómetro 13,5, via esquerda e central ocupadas. A fila já antes das portagens de Carcavelos, há também um outro acidente na zona do Estádio Nacional, junto ao Nó da Crele, quilómetro 8, aqui a via direita ocupada e fila desde Oeiras a andar melhor à frente, mas já com alguns abrandamentos no acesso ao viaduto Amoreiras, também já com trânsito mais compacto na marginal entre as rotundas de Carcavelos e Oeiras. Chegar a Lisboa pela A2, a fila já a passar ligeiramente abaixo de Corroios, acesso ao Nó de Almada preenchidos, o IC19 com trânsito demorado, Cacém, Queluz e de Alfragide para o Nó de Pinamanique, mais à frente entre as Torres de Lisboa e as Calvanas na segunda circular, e no sentido inverso já desde o final da Autoestrada do Norte, o trânsito com paragens em direção ao Campo Grande na segunda circular, e atrás na A1 também intensidade entre Santiri e São João da Talha. Fila no acesso da A8 Louros para a Cril, na Cril a descida do Grilo em direção à Pontinha e aos túneis de Benfica, e para quem utiliza a Ponte Vasco da Gama já vai encontrar uma pequena resistência no acesso da A33. No Porto, paragens na via de cintura interna do lado do Freixo, a partir de Oliveira do Douro, a partir da Rábida ou Fila, já começar depois de Santo Ofídio no nó da A29 em direção ao nó de Francos. Também amanhã ainda com acidente em resolução na A44, precisamente na saída para a A29, ramo de acesso a Francelos, a provocar alguns abrandamentos, mas a fila mais demorada no sentido inverso já a partir de Valadares para entrar na Autoestrada do Norte. Já a fila na AEP no início em Lessa e na A3 a partir de Águas Santas.
0: Muito bem, e boa viagem então com a Smooth FM nesta quinta-feira, dia com o céu pouco nublado ao limpo, com períodos de maior nubosidade a norte, sensivelmente até meio da manhã, e quanto a temperatura, 21 graus é a máxima para o Porto, 26 para Coimbra, 30 para Lisboa e 27 para Faro. Venha daí, já daqui a pouco, dou-lhe ouvir Bert Kampfer Orchestra, primeiro Brasil, na voz de Eliane Elias.

assim com este Annie Suckle Rose ficamos a 7 minutos e meio das 8 horas. Fica a saber que começa hoje mais uma edição do DOC Lisboa, um dos mais importantes festivais de cinema documental do país. Até dia 25, várias salas da cidade vão exibir produções nacionais e internacionais que retratam diferentes realidades, culturas e perspectivas do mundo em que vivemos. Mais do que uma mostra de cinema, o DOC Lisboa é um espaço de encontro, reflexão e debate, dando voz a autores consagrados, mas também a novos talentos do documentário. É uma oportunidade para descobrir histórias reais que informam, inspiram e nos fazem pensar. 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Passe por lá. 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E para já por aqui temos Never Gonna Let You Go. É Tina Moore. E tenha uma ótima manhã.

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1: Ora então, muito bom dia, 8 horas mais 1 minuto. Eu sou o João Vaz, desejo-lhe uma ótima manhã. Ora, há instantes estávamos com 15 graus no Porto e também em Coimbra, 17 em Lisboa. Venha daí, para já vamos ao essencial da informação com o Ruben Mateus e aos confrontos entre a PSP e manifestantes no Porto.
2: 37 feridos. É este o balanço dos confrontos entre a PSP e manifestantes na cidade invicta, manifestantes que protestam contra os atuais preços da habitação. Mariana Guedes, do movimento Não Consegues Pagar a Renda, Traz a Tenda, explica o que aconteceu.
3: Foram 37 pessoas feridas, 35 com feridos ligeiros e 2 com ferimentos que os levaram para o hospital. Nós estávamos na praça, estávamos a preparar-nos para dormir, muita gente dentro da tenda, tranquilos, sem fazer nenhum barulho, ordeiros pacíficos, e chegam 2 ou 3, não consigo precisar, carrinhas de intervenção, onde chega a PSP e começa a carregar por cima de nós. Nós fizemos um cordão humano, começamos a gritar pacífico, pacífico, pacífico, e eles foram para cima de nós. Nós conseguimos resistir, éramos demasiados, e num espaço de momentos começa a polícia de intervenção a só bater em toda a gente, nós a pedir por favor para pararem.
2: O movimento irá publicar em breve a versão dos acontecimentos da última madrugada. Mais de metade dos portugueses perdeu o poder de compra nos últimos 12 meses. De acordo com um estudo realizado pela DEC, Universidade Católica, e a rede de supermercados Mercadona, em causa o aumento do custo de vida que não é acompanhado pelos salários. Apenas 4% neste estudo dizem ter sentido um aumento significativo do poder de compra. O custo de vida é fintado através de promoções e da compra cada vez mais frequente de produtos de marca branca. O Porto voltou a perder na Liga dos Campeões. Os azuis e brancos foram derrotados de Sevilha por 3-2 na partida de ontem frente ao Betis. Em 2 jornadas, o Porto soma apenas derrotas na competição, o que significa, na prática, 0 pontos nesta fase Liga da Champions. O próximo jogo na competição é já na próxima terça-feira, em casa, no Estádio do Dragão, frente aos neerlandeses do PSV Eindhoven. O mundo está a mudar, bem o sabemos, e também nas transmissões dos jogos de futebol. Netflix assegurou os direitos do Mundial de 2030. Irá transmitir todas as partidas na plataforma de streaming em Espanha e também em Andorra. O Mundial de 2030 é uma organização conjunta, Espanha, Portugal e Marrocos. Não se sabe ainda o valor deste acordo, com a Netflix a comprometer-se com a transmissão de um jogo por dia em canal aberto.
1: Muito bem, e agora, bom, agora que passam 4 minutos das 8 horas, tenho para lhe dar a ouvir dentro de um minutinho Frank Sinatra, e logo depois vamos à primeira edição desta quinta-feira do Oasis Smooth FM. A canção de hoje tem um balanço suave e diria que luminoso. Mas antes então, Frank Sinatra.
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músicas que nos retiram peso dos ombros, como se durante alguns minutos o mundo deixasse de existir tanto de nós. Esta é seguramente uma delas. Entra devagarinho, com um balanço suave e luminoso, quase tropical, como se o tempo tivesse decidido desacelerar só para acompanhar. Os primeiros acordes já pedem pés descalços, janelas abertas e a rara coragem de não olhar para o relógio. Leva-nos para um lugar onde tudo parece mais simples. Uma rede suspensa entre duas árvores, uma casa banhada por luz quente ao fim da tarde, o som de um disco a girar lentamente, enquanto o dia se alonga sem planos, sem destino. Tem uma sedução discreta, a dos momentos que acontecem sem esforço. Um sorriso que surge sem razão aparente. Uma conversa interrompida por um silêncio confortável. Um copo frio pousado sobre a mesa, enquanto o calor da tarde se instala devagar. É música que conhece o valor da pausa. Que nos lembra que nem tudo precisa de ser conquistado, explicado ou resolvido. Há beleza suficiente em simplesmente estar. É uma canção que sabe tão bem, porque durante alguns minutos transforma o descanso numa arte subtil. Bangalove, dos Afrodisíaco.

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1: Edição para ouvir ao longo desta quinta-feira e posteriormente fica também disponível na aplicação Rail, tal como no nosso site smoothfm.pt. 8 horas mais 14 minutos. O trânsito para esta altura, Cláudia Macedo, como é que está?
2: Está demorado na ponte Vasco da Gama, com indicação de uma avaria a ocupar a via da esquerda entre a área de serviço e a cala de Samora, e o trânsito lento já perto das portagens de Vasco da Gama em direção a Lisboa. Mantém-se a fila perto de Corroios em direção à 25 de Abril, acesso ao Nó de Almada preenchidos. Há também dificuldades de Cascais para Lisboa na Marginal, a fila perto da Praia da Torre em direção a Caxias, e atrás também com indicação de demora, mas no sentido inverso, entre a zona de São Pedro do Estoril em direção à Praia do Tamariz, aqui com indicação de uma ocorrência. Mas amanhã também ainda preenchida na Autoestrada de Cascais, onde já ocorreram esta manhã dois acidentes entre Carcavelos e o Estádio Nacional. Mantém-se a fila nesta ligação e a afetar a Crele praticamente a partir do nó de Queluz, tudo lento em direção à A5. Mais à frente, entre Monsanto e as Amoreiras, o IC19 do Cacém até Queluz, e de Alfragide para o nó de Pinamanique, também os Cabos da Ávila em direção à Avenida das Descobertas, com trânsito lento a meio da reta do hipermercado. Há paragens na Cril, nos acessos pela A8, pelo IC22 e pelo IC16, a Cril que tem abrandamento na descida do Grilo até à pontinha e entrada nos túneis de Benfica. Há fila na calçada Odivelas Lumiar, e no eixo já entra a Meixoeiro e o Lumiar para Sete Rios. A segunda circular mantém-se com a fila perto da zona da Encarnação, aeroporto até ao Campo Grande, e no sentido inverso das Torres de Lisboa para as Calvanas, com indicação também de filas na A1 para Lisboa, entre Santiri e São João da Talha para Sacavém. No Porto, paragens em A20 até ao nó da A3 na via de cintura interna, no sentido inverso entre o nó da A29 e Santo Ovídio para Francos, e paragens Matosinhos-Porto na AEP, na A3 a partir de Águas Santas.
1: E tenham então uma ótima viagem. Quanto ao tempo para hoje, pode contar com um dia com o céu pouco nublado ou limpo, talvez com períodos de maior nebulosidade a norte, isto até meio da manhã. Quanto à temperatura, 21 graus máxima para o Porto, 26 para Coimbra, 30 para Lisboa e 27 para Faro. Ora, venha daí, já daqui a pouco vamos saber o que é que se celebra hoje por esse mundo fora. Primeiro temos para ouvir Garota de Ipanema, versão de Rosa Passos.

Rosa Passos a revisitar este garota de Ipanema icónico. Olhe, muito bom dia. Passam já 19 minutos das 8 horas nesta quinta-feira, 15 de outubro. Fique então a saber que hoje é Dia Mundial da Lavagem das Mãos. É um gesto simples que demora apenas uns segundos e que faz toda a diferença. É também Dia Mundial da Bengala Branca, símbolo de autonomia, independência e inclusão para as pessoas cegas. Assinala-se ainda o Dia Mundial da Resolução de Conflitos. Basicamente, um bom dia para respirar fundo, contar até 10 e evitar discussões lá em casa ou então no trabalho. Celebra-se também os cogumelos, hoje é dia deles. Há quem os adore, há quem tire da pizza logo à primeira oportunidade, mas hoje não se esqueça, hoje tem mesmo de experimentar um cogumelo. Não diga que não gosta. Os cogumelos são como esponjas, absorvem tudo o que nós pusermos, portanto, basicamente tem a ver com o tempero. Experimente. Bom, é igualmente dia da shawarma, aquele clássico do Médio Oriente que conquista qualquer apreciador de boa comida. A melhor que eu já provei, deixe-me dizer que foi na Turquia. E continuo assim no meu top 1 desta lista e eu gosto bastante disto. Bom, para terminar da melhor maneira ou da pior, hoje é dia do rabugento. Por isso, se acordou com vontade de resmungar porque o despertador tocou demasiado cedo, porque o trânsito está impossível, ou até porque o café demorou mais do que devia, hoje tem a desculpa oficial. Desabafe, resmunga um bocadinho, mas não exagere, está bem? E tenha uma ótima quinta-feira.

Crazy, aqui na voz de Dennis King. 8 horas mais 27 minutos. Confrontos entre manifestantes e PSP no Porto são destaque das notícias, já a seguir com o Ruben Mateus. Até lá, temos para ouvir Eddie Wilson's Blues Band com este I'd Rather Go Blind.

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3: Ora então, muito bom dia. Estamos a 29 minutos das 9 horas. Sou o João Vaz. Comigo já está o Ruben Mateus. Ruben, vamos às notícias.
4: 37 feridos. Este é o balanço dos confrontos entre PSP e manifestantes na cidade do Porto. Na última madrugada, manifestantes que protestam contra os atuais preços da habitação. Mariana Guedes, do movimento Não Consegues Pagar a Renda, Traz a Tenda, explica o que aconteceu.
5: Foram 37 pessoas feridas, 35 com feridos ligeiros e 2 com ferimentos que levaram para o hospital. Nós estávamos na praça, estávamos a preparar-nos para dormir, muita gente dentro da tenda, tranquilos, sem fazer nenhum barulho. Ordeiros pacíficos e chegam 2 ou 3, não consigo precisar, linhas de intervenção, onde chega a PSP e começa a carregar por cima de nós. Nós fizemos um cordão humano, começamos a gritar pacífico, pacífico, pacífico, e eles foram para cima de nós. Nós conseguimos resistir, éramos demasiados, e num espaço de momentos começa a polícia de intervenção a só bater em toda a gente, nós a pedir por favor para pararem.
4: O movimento irá publicar em breve a versão dos acontecimentos da última madrugada. Ter trabalho não significa deixar para trás a pobreza. Quase metade dos adultos em situação de pobreza em Portugal tem trabalho, mas é castigado pelas despesas relacionadas com a habitação. De acordo com o relatório da Rede Europeia Antipobreza, citado pelo Jornal de Notícias, quase 48% dos adultos em situação de pobreza trabalhavam. Mais de metade dos portugueses perdeu o poder de compra nos últimos 12 meses. De acordo com um estudo realizado pela DEC, Universidade Católica e a rede de supermercados Mercadona, está em causa o aumento do custo de vida que não é acompanhado pelos salários. Apenas 4% neste estudo dizem ter sentido um aumento significativo do poder de compra ao longo do último ano. O custo de vida é fintado através de promoções e da compra cada vez mais frequente de produtos de marca branca. Depois da Liga dos Campeões, a Semana Europeia termina esta quinta-feira com a Liga Europa, Liga Conferência. 3 equipas entram em campo, Benfica, Torrense e Braga. São então as equipas nacionais hoje em ação, Paulo Rico.
6: Depois da vitória em Milão, no arranque da prova, o Benfica volta a defrontar uma equipa já com história nas provas europeias. O Celtic regressa a uma cidade de grandes memórias, depois de ter conquistado em Lisboa a sua única taça dos campeões europeus há quase 60 anos. Jota, por não estar inscrito depois de uma grave lesão, não conta para a equipa escocesa, que vem do Playoff da Champions e entrou a perder na Liga Europa com o Ferencváros em casa. Quem entrou a ganhar foi o Torrense, a única equipa de uma segunda divisão na Liga Europa. Depois do 2-1 na Noruega, recebe hoje o Sunderland da Premier League em Leiria. O Braga faz também hoje a estreia, mas na Liga Conferência. A primeira jornada da prova marca a visita ao terreno do Copenhaga.
4: Torrense Sunderland às 5h45 da tarde. O jogo acontece no estádio de Leiria. Os jogos de Braga, o Braga que joga fora, e de Benfica, o Benfica que joga em casa, são às 8 da noite.
3: Pois é, estamos neste momento para 25 minutos e meio das 9 horas, 15 graus em instantes no Porto e em Coimbra, 18 em Lisboa. Do lado da música temos para ouvir Yannick Bovy já a seguir.
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0: Don't Look Back in Anger pelo Style Project e estamos neste momento a 18 minutos das 9 horas, Cláudia Macedo, o trânsito para esta altura, onde para? Agora sim.
1: Alô, agora sim. Para nos principais acessos à cidade de Lisboa, ainda com dificuldades na Autoestrada do Sul, muito perto dos Foros de Amora, em direção às portagens da Ponte 25 de Abril e já com abrandamento também entre o final da Avenida do Tabuleiro e início da Avenida da Ponte para Lisboa, ligação ao viaduto Amoreiras. De Cascais para Lisboa, a marginal esta manhã entre as rotundas de Carcavelos e a ligação a Caxias, à Autoestrada perto da zona da Ribeira da Laje, ainda com fila para Carnaxide e com muita demora pela Crele entre o nó de Queluz e a saída para a Autoestrada de Cascais e mais à frente abrandamentos no acesso ao viaduto a Moreiras. Manhã difícil também no IC19 entre o Cacém e Queluz e de Alfragide para Pinamanique e Radial de Benfica, com a fila na A16 já a chegar a passar, aliás, a zona de Agualva-Cacém para fazer o acesso à Crele. Zona norte de Lisboa A1 ainda com abrandamentos a partir de Santiria para Sacavém, a Cril a partir do acesso da A8, túnel do Grilo, Camarate, Sacavém, lado inverso entre Sacavém e a descida do Grilo, até pelo menos à Pontinha e Túneis de Benfica, tudo ainda muito lento e acaba por ir afetando o IC22 da Ramada, Calçada de Carriche ou de Velas Lumiar e entra a Meixoeira e o Lumiar no Eixo em direção a Sete Rios. Ainda há nota para Vasco da Gama, Montijo, Sacavém, com abrandamentos entre as portagens e o tabuleiro em direção à zona de Sacavém e uma manhã difícil também na Estrada Nacional 10, reta do Cabo, por causa dos trabalhos em Vila Franca, na Ponte Marechal Carmona, a provocarem fila esta manhã a partir do Porto Alto. E no Porto, demora a partir de Leça, do nó da A4 na Via Norte e da A3 em Águas Santas para a Via de Cintura Interna. Muita demora também na A1, a partir já da zona de ligação com a A29 para a Rábida e do lado do Freixo a partir de A20.
0: Boa viagem então nesta quinta-feira, dia com o céu pouco nublado ao limpo, talvez com períodos de maior nublosidade a norte até meio da manhã. E no que diz respeito à temperatura, vamos continuar com calorzinho, talvez um bocadinho mais fresco, então, no norte do país. 21 graus é a máxima para o Porto, 26 graus para Coimbra, 30 para Lisboa e 27 para Faro. Venha daí, já a seguir temos para ouvir Easy Street, Chris Alano e Nelson Faria, depois Supernatural Sing, Benny King.
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Supernatural Sing, Benny King, balanço bom nesta manhã de quinta-feira. E é verdade, há cidades que pedem um roteiro. O Porto, o que é que pede? Disponibilidade. Disponibilidade para observar uma fachada antiga, descobrir uma nova exposição ou simplesmente apreciar o reflexo da luz sobre o Douro, que é maravilhoso. E outubro é uma das melhores alturas para o fazer. Entre um compromisso e outro, reserva algum espaço para a cultura, um concerto, um museu, um filme ou apenas uma conversa tranquila. Afinal, são esses pequenos momentos que acabam por dar alegria aos nossos dias. Fica aí o convite. Olhe para a sua cidade com os olhos de quem a visita pela primeira vez. É impressionante a quantidade de beleza que podemos encontrar quando abrandamos o ritmo. 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E

Show Love the Ball, Will Downing, e muito bom dia. 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E para já, Jasmine Sullivan.

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1: 9 horas mais 1 minuto, 15 graus no Porto, 16 em Coimbra, 18 em Lisboa. Bom dia, sou o João Vaz. Já está comigo o Ruben Mateus, quer dizer, está na altura das notícias. Ruben.
2: Noite de confrontos entre manifestantes pela habitação e PSP na cidade do Porto. O balanço aponta para 37 feridos. Mariana Guedes, ela que pertence ao movimento Não Consegues Pagar a Renda, traz a tenda, explica o que aconteceu.
3: Foram 37 pessoas feridas, 35 com feridos ligeiros e dois com ferimentos que levaram para o hospital. Nós estávamos na praça, estávamos a preparar-nos para dormir, muita gente dentro da tenda, tranquilos, sem fazer nenhum barulho, ordeiros pacíficos, e chegam duas ou três, não consigo precisar, linhas de intervenção, onde chega a PSP e começa a carregar por cima de nós. Nós fizemos um cordão humano, começamos a gritar pacífico, pacífico, pacífico, e eles foram para cima de nós conseguimos resistir, éramos demasiados, e num espaço de momentos começa a polícia de intervenção a só bater em toda a gente, nós a pedir por favor para pararem.
2: O movimento irá publicar em breve a versão dos acontecimentos da última madrugada. Ter trabalho não significa deixar para trás a pobreza. Quase metade dos adultos em situação de pobreza em Portugal tem trabalho, mas é castigado sobretudo pelas despesas relacionadas com a habitação. De acordo com o relatório da Rede Europeia Antipobreza, citado hoje pelo Jornal de Notícias, quase 48% dos adultos em situação de pobreza trabalha. Preços fixos para quem a partir desta quinta-feira apanhar táxi no aeroporto de Lisboa. À medida está em vigor, pretende proteger os passageiros de cobranças excessivas e passam a estar definidas na capital duas zonas. Ana Lucas.
4: As viagens para a Zona 1, que inclui freguesias como Alvalade, Arieiro e Parque das Nações, passam a custar 16 euros durante o dia nos dias úteis. Para a Zona 2, que abrange áreas como Belém, Benfica e o Centro Histórico, o preço sobe para 19 euros. À noite, entre as 10 da noite e as 7 da manhã, aos fins de semana e feriados, as tarifas aumentam para 20 e 23 euros, respectivamente. Os preços incluem os suplementos e as portagens. Os passageiros poderão comprar um voucher no Balcão de Turismo de Lisboa, na zona das chegadas do aeroporto, ou pagar diretamente ao motorista.
2: De acordo com a agência Lusa, o sistema só deverá estar a funcionar em pleno no início de novembro. Depois da proibição das redes sociais para menores de 16 anos, a Austrália quer rever novamente as regras nas redes sociais e dar a hipótese de quem as utiliza de desligar o algoritmo. A proposta dá pelo nome de O Meu Feed, A Minha Escolha, e quer dar a hipótese de cada utilizador decidir se quer manter o feed e personalizar esse feed com o algoritmo ou desligar o algoritmo e ver apenas conteúdo das pessoas que se seguem. No fundo, dar liberdade e opção de escolha a quem utiliza as redes sociais.
1: Isso faz todo o sentido.
2: Eu desligava o algoritmo.
1: Eu também, facilmente.
2: Se bem que agora eu gosto do meu. Aparecem gatinhos.
1: Ah.
2: É divertido.
1: Pronto. Por que não arranjas um gato em vez de ver...
2: Eu tenho.
1: Ah, e então vais ver os gatos dos outros?
2: Sim, para comparar.
1: Voyeur. Bom, já a seguir, Amalur. Amalur e também Matt Bianco. Venha daí.
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0: More Than I Can Bear, os Matt Bianco de Marco Bailey, nesta manhã de quinta-feira. No que ao trânsito diz respeito, a Cláudia Macedo agora diz-nos então como é que vai e onde é que está mais complicado por esta altura.
1: Agora está no Porto, no acesso da A43, com um acidente na chegada ao acesso ao Freixo, com a via esquerda cortada. O trânsito tem estado acumulado neste acesso para chegar à via de cintura interna do lado do Freixo, também ainda paragens ao longo do tabuleiro. Segue lento até pelo menos à zona das traseiras do Hospital da Perlada, com a fila na A3 a partir da ligação com a A4 e a Via Norte também perto da A4, já andar um bocadinho melhor ainda assim, com fila para chegar ao Porto. Do lado da rápida, paragens entre Santo Ovídio e Coimbrões até à zona da Boa Vista, à Avenida AEP a partir da Ponte de Leça. Na A44 ainda dificuldades para Francelos, ramo de acesso onde esta manhã ocorreu um acidente ainda em resolução e está a provocar esta dificuldade. No sentido inverso, há fila na chegada ao nó de Coimbrões para fazer a ligação também para a A44. Quanto a Lisboa, há dificuldades esta manhã a norte, na Estrada Nacional 10, reta do Cabo, em direção à Ponte Marechal Carmona, em Vila Franca de Xira, onde decorrem trabalhos, e esta manhã mais demorado o trânsito para quem segue do Porto Alto em direção a Vila Franca. Depois, na chegada a Lisboa, já só abrandamento entre o Prior Velho e a Encarnação para o Campo Grande na segunda circular e das Torres em direção às Calvanas. Mantém-se os abrandamentos Camarate Sacavém nos dois sentidos da Cril, o Eixo Norte-Sul entre Ameixoeira e o Lumiar para Sete Rios e a Calçada de Carris de Odivelas em direção ao Lumiar. Também com abrandamentos ainda no IC19 a partir do Cacém em direção a Queluz e a Amadora, e na chegada à Pinamanique para a Radial de Benfica. Há ainda dificuldades na autoestrada de Cascais entre a zona de Oeiras e Carnaxide, e um bocadinho mais demorado no acesso de Monsanto para as Amoreiras. Complicou-se na 25 de Abril por causa de um acidente no viaduto de Alcântara com um corte de via esquerda. A fila mantém-se na Baixa de Corroios, mas agora segue praticamente tudo pelado em direção à Avenida da Ponte.
0: Visto o trânsito, vamos ao tempo para hoje. Um dia com o céu pouco nublado ou limpo. Vamos ter agora durante a manhã períodos de maior nubulosidade a norte, mas que depois também se vai dissipar. Quanto à temperatura, 21 graus é máxima para o Porto, 26 graus para Coimbra, 30 para Lisboa e 27 para Faro. E venha daí, já a seguir vou falar-lhe de pessoas rabugentas, porque hoje é o dia delas. Sim, ouviu bem. Primeiro temos para ouvir Dolly Parton ao lado de Rod Stewart.
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O dueto de Dolly Parton com Rod Stewart. E muito bom dia, 9 horas mais 20 minutos. É verdade, hoje assinala-se o dia oficial do rabugento. É o dia perfeito para homenagear aquelas pessoas que encontram sempre qualquer coisinha para reclamar. Ora está muito calor, ora está frio, há trânsito, não há estacionamento, o café já está frio, enfim. A verdade é que todos temos um pequeno rabugento dentro de nós. E os psicólogos dizem mesmo que reclamar de vez em quando pode ajudar a aliviar tensões e frustrações do dia-a-dia. O problema é quando a reclamação se torna um modo de vida. Aí já nem o próprio rabugento consegue encontrar motivos para sorrir, não é? Ora, a data está associada ao boneco Oscar, o famoso rabugento da Rua Sésamo, lembra-se? Ele transformou o seu mau humor numa autêntica imagem de marca. Por isso, neste dia do rabugento, a pergunta é simples. Qual é aquela coisa, aquela pequenina coisa que o deixa imediatamente de mau humor? Sim, eu quero saber qual é. Quero muito saber, por isso, o que é que o deixa assim de má cara logo pela manhã? Pode enviar uma mensagem rápida de voz para o WhatsApp da Smooth FM 919-785-135. O que é capaz de o deixar assim de mau humor, de má cara, logo pela manhã? Estou à espera dessa mensagem, 919-785-135. Mensagens de voz só através do WhatsApp da Smooth FM.

0: Boys Don't Cry, aqui por Jamie Lancaster, nesta quinta-feira, dia oficial do Rabugento. E a pergunta que eu deixei no ar há instantes foi: o que é que o deixa mal disposto, de má cara, logo pela manhã? Pode continuar a enviar mensagens de voz rápidas através do WhatsApp da Smooth FM, 919-785-135. A maior parte das pessoas estão a falar do trânsito, mas há quem tenha atitudes diferentes, como é o caso da nossa ouvinte Silvia.
1: Gritarem ou falarem mal logo de manhã. Eu sou um ser que acorda sempre bem disposto, mas se me falam torto ou se me gritam de manhã, transformo-me num bicho.
0: É o efeito de contágio. Portanto, se alguém lhe fala mal de manhã, é um rabugento que vai rabujar assim. Olha, mas diga-me lá, o que é que o deixa assim de mau humor logo pela manhã? Mensagens de voz através do 919-785-135, só através do WhatsApp, está bem? E para já, Three Times a Lady, os Commodores.

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2: Ora então, muito bom dia. Estamos neste momento a 27 minutos das 10 horas. Vamos ao essencial da informação. Ruben Mateus.
3: A noite de confrontos entre manifestantes pela habitação e PSP na cidade do Porto. O balanço aponta para 37 feridos. O primeiro-ministro Luís Montenegro espera que não se importe para Portugal o clima de instabilidade de outros países.
4: Espero que os partidos políticos, movimentos associativos, organizações portuguesas não caiam na tentação, por razões meramente egoísticas da sua própria ação, importarem para Portugal climas de instabilidade, de contestação, que não têm, de facto, respaldo na sociedade portuguesa. E a manifestação que está a falar é elucidativa sobre isso, sobre a dimensão daquilo que é legítimo, que é protestar, que é enfim, exprimir uma posição política face àquilo que é dominante no país. Nós não temos essa instabilidade, nós não temos esse nível de conflitualidade.
3: O segundo comandante, Henrique Oliveira, dos Bombeiros Voluntários do Porto, disse esta manhã que um dos feridos foi para o hospital com um braço partido. Trabalhar não significa que se consiga deixar para trás a pobreza. Quase metade dos adultos em situação de pobreza em Portugal tem trabalho, mas é castigado pelas despesas relacionadas com a habitação. De acordo com um relatório da Rede Europeia Antipobreza, citado pelo Jornal de Notícias, quase 48% dos adultos em situação de pobreza trabalham. Depois da Liga dos Campeões, a Semana Europeia termina esta quinta-feira com a Liga Europa e a Liga Conferência. As equipas portuguesas em campo serão o Benfica, o Torriense e o Braga, Paulo Rico.
5: Depois da vitória em Milão, no arranque da prova, o Benfica volta a defrontar uma equipa já com história nas provas europeias. O Celtic regressa a uma cidade de grandes memórias, depois de ter conquistado em Lisboa a sua única taça dos campeões europeus há quase 60 anos. Jota, por não estar inscrito depois de uma grave lesão, não conta para a equipa escocesa, que vem do Playoff da Champions e entrou a perder na Liga Europa com o Ferencváros em casa. Quem entrou a ganhar foi o Torriense, a única equipa de uma segunda divisão na Liga Europa. Depois do 2-1 na Noruega, recebe hoje o Sunderland da Premier League em Leiria. O Braga faz também hoje a estreia, mas na Liga Conferência, a primeira jornada da prova, marca a visita ao terreno do Copenhaga.
3: Torriense-Sunderland às 5h45 da tarde. Os jogos do Braga fora e do Benfica em casa são às 8 da noite. Trabalhar 5 dias por semana e ter direito a 2 folgas remuneradas, assim será no Brasil com o fim da escala 6x1, ou seja, 6 dias de trabalho e 1 de folga. A medida foi aprovada pelo Senado a poucos dias da segunda volta das eleições presidenciais, que coloca frente a frente o atual presidente Lula da Silva e o filho do antigo presidente Jair Bolsonaro, Flávio Bolsonaro.
2: Estamos neste momento a 24 minutos das 10 horas, 16 graus no Porto, 17 em Coimbra, 19 em Lisboa, venha daí. Temos para ouvir Stan Taylor.

0: Morrison nesta manhã de quinta-feira, dia oficial do rabugento. E antes do trânsito, Cláudio Macedo, o que é que te deixa assim rabugenta logo de manhã?
1: Não ter café.
0: Não ter café deixa-te rabugenta?
1: Logo. Sim, fico,
0: tu, quando acordas, bebes logo café?
1: Não é logo. Imagina, não posso ir logo beber um café, aquilo começa a ficar afetada.
0: Mas chegas aqui à rádio e bebes um?
1: Assim, um ou dois. Logo.
0: Um ou dois, ok. Caso não tenha bebida em casa, bebo logo dois para compensar.
1: Logo.
0: Mas olha.
1: Sim, é das coisas que mais rabugenta me deixa. E sono, assim, à noite.
0: Ah, sim, mas isso é normal. A mim o sono deixa-me sempre rabugento, seja de manhã, à noite, à tarde.
1: Fico um bocadinho. Ou então ali à hora de almoço. Então acho que à hora de almoço ainda fico mais rabugenta.
0: Aí sim, aí deixa-me rabugento. Pois é, à noite, se me der o sono, não deixa rabugento, porque eu durmo.
1: Pois, exato, é isso mesmo, é a diferença. Sim,
0: então,
1: sim.
0: Se me sentar em frente à televisão, é logo.
1: Ui, é logo.
0: Bom, mas a maior parte dos nossos ouvintes fala do trânsito como fator de rabugice logo pela manhã. E hoje temos muitos motivos para ficarmos de má cara?
1: Já tivemos mais. Por enquanto, ainda com algumas dificuldades por causa de acidentes, é o caso da A5 de Cascais para Lisboa, mas já com a fila só a partir de Oeiras em direção à saída para Carnachide, Linda Velha, e depois o acesso ao viaduto a Moreiras, com a fila na Autoestrada do Sul em direção à 25 de Abril a partir de Corroios, mas já só outra vez em direção às Portagens, depois no tabuleiro para a Avenida da Ponte, já andar melhor com a indicação desse acidente de há pouco já resolvido. Ainda com abrandamento no IC19, Terceira Queluz, a segunda circular para o Campo Grande, Calvanas, nos dois sentidos, alguma intensidade pelo eixo entre o Lumiar e Sete Rios, e também de Sacavém para Camarate, na Cril, e na descida do Grilo em direção à Pontinha, trânsito ainda com intensidade. Já andar melhor nos acessos ao Porto, fila na Avenida AEP a partir da Ponte de Leças, está mais compacto até à circunvalação, e depois para Sidónio Paes e 5 de Outubro, na A3, a partir da ligação com a A4 ao longo da VCI, também ainda vamos tendo algumas paragens, é o caso da ligação entre Oliveira do Douro e o Freixo e do Mercado para A3, no sentido inverso, a partir de Coimbrões, no acesso da A1 até à passagem pelo Nó da Boa Vista.
0: Muito bem, e boa viagem então com a Smooth FM, e olhe, vamos saber do tempo, vai ser um dia com o céu pouco nublado ao limpo, talvez com períodos de maior nubosidade a norte, agora até meio da manhã. Quanto à temperatura, 21 graus é a máxima para o Porto, 26 para Coimbra, 30 para Lisboa e 27 para Faro. Venha daí, temos para ouvir já daqui a pouco o Samba da Minha Terra, João Gilberto. Mas primeiro, Strawberry Fields Forever, sim, o original dos Beatles, aqui na voz de Karen Souza.
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Samba da Minha Terra, João Gilberto, e muito bom dia. Estamos a 8 minutos das 10 horas. 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Pois claro, para já Tony Bennett ao lado da Lady Gaga, Night and Day, e depois temos para ouvir Till Brunner. Ora, venha daí.

Night and Day, Tony Bennett e Lady Gaga. E nas notícias de hoje, o destaque vai para o Primeiro-Ministro, que reagiu aos protestos pela habitação no Porto. Pormenores, então, já daqui a pouco com Ruben Mateus. E até lá temos para ouvir I Might Be Wrong, Till Bronner.

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1: Ora então, muito bom dia. São agora 10 horas. Eu sou o João Vaz. Ora, há instantes, estávamos com 17 graus de temperatura no Porto, 18 em Coimbra, 20 em Lisboa. Já está por aqui o Ruben Mateus. Está na altura do essencial da informação. Ruben.
2: Noite de confrontos entre manifestantes pela habitação e PSP na cidade do Porto. O balanço aponta para 37 feridos. Um deles teve de ser assistido no hospital, mas já falaremos sobre isso. Para já, o primeiro-ministro Luís Montenegro espera que não se importe para Portugal o clima de instabilidade que se vive em outros países.
3: Espero que os partidos políticos, movimentos associativos, organizações portuguesas não caiam na tentação, por razões meramente egoísticas da sua própria ação, importarem para Portugal climas de instabilidade, de contestação, que não têm, de facto, respaldo na sociedade portuguesa. E a manifestação que está a falar é elucidativa sobre isso, sobre a dimensão daquilo que é legítimo, que é protestar, que é, enfim, exprimir uma posição política face àquilo que é dominante no país. Nós não temos essa instabilidade, nós não temos esse nível de conflitualidade.
2: O segundo comandante, Henrique Oliveira, dos Bombeiros Voluntários do Porto, disse esta manhã que um dos feridos foi para o hospital com um braço partido. Trabalhar não significa conseguir fintar a pobreza, porque há quase metade dos adultos em situação de pobreza tem trabalho, mas é castigado sobretudo pelas despesas relacionadas com a habitação. De acordo com o relatório da Rede Europeia Antipobreza, citado pelo Jornal de Notícias, quase 80% dos adultos em situação de pobreza trabalham. Começa esta quinta-feira mais uma edição do Festival de Cinema DOC Lisboa, o maior festival de cinema documental do país, que tem como sessão de abertura o filme de Edgar Pera, Guerrilha no Asfalto, sobre o movimento FP25, o movimento terrorista FP25. Em entrevista à nossa rádio, o diretor do DOC Lisboa, Hélder Bessa, assinala um número excepcional de documentários portugueses na edição deste ano.
4: É uma das edições em que temos mais filmes portugueses, não tenho a certeza que sejam um recorde. Temos 11 filmes em estreia mundial na competição portuguesa, aí eu acho que deve ser um recorde de estreias mundiais, mas depois fora da competição temos filmes importantes, enfim, pelas instituições ou as realidades que retratam. Estou a pensar, por exemplo, no filme de Solveig Nordlund, dedicado à Casa do Artista. Depois temos um retrato maravilhoso do João Guardela no Vida de Marinheiro, pelo Paulo Antunes.
2: O DOC Lisboa decorre até ao dia 25 de outubro. E quanto é que pagaria por uma camisola de um clube de futebol? Na Catalunha, o Barcelona revelou com que camisola irá jogar o clássico frente ao Real Madrid. O patrocínio nasce de uma colaboração com o rapper Tyler, the Creator. Vamos aos valores. Cada uma das camisolas estará à venda por 500 euros. Mas há uma outra versão. A versão autografada por todo o plantel blaugrana custa 3 mil euros. O Barcelona recebe o Real Madrid no próximo domingo, com o Barça a seguir em primeiro na Liga Espanhola.
1: 3 mil euros. Hoje, daqui a uns tempos, valerá muito mais, digo eu, principalmente se o Barça for campeão.
2: Eu penso que será, a continuar na forma
1: desta maneira, não é?
2: Continuar sim, desta sim. maneira, e que não jogam pouco, nem jogam muito, jogam bastante. Agora, darias 3 mil euros por esta camisola?
1: Não, nem por essa, nem por outra.
2: Não és homem de camisolas de futebol.
1: Não tenho uma única.
2: Pois.
1: Pois, lá está. Já a seguir temos por aí Steve Tyrell, Laughter in the Rain.
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Laughter in the Rain, Steve Tyrell. E então, olhe, muito bom dia, tenha uma excelente quinta-feira. Está na altura do álbum da semana. Chama-se Just Let It. É o novo disco de Jared Lawson e revela um lado mais íntimo do cantor norte-americano. Entre histórias de amor, mudança e despedida, encontramos do What You Gotta, a canção de hoje. É uma música sobre aceitar uma separação sem ressentimento, com melancolia, sim, mas sobretudo com maturidade e generosidade. Em termos sonoros, Lawson mergulha na tradição do soul clássico, evocando os Isley Brothers, mas com uma produção atual e sofisticada. Aí está, então, Jared Lawson com do What You Gotta, agora, na Smooth FM.

0: What You Gotta, Gerald Lawson e uma das músicas de Just Let It, o álbum em destaque ainda até amanhã. Vamos conhecê-lo então melhor ao longo de toda esta semana. E agora que passam 12 minutos das 10 horas, vamos é saber do trânsito. Cláudia Macedo, já melhorou, não é?
1: Sim, começa a melhorar em alguns locais. Em Lisboa ainda terem atenção o trânsito demorado na autoestrada de Cascais em direção a Lisboa, entre a Ribeira da Laje e Oeiras, há fila até à saída para Carnachide Linda a Velha, onde está em fase de resolução um acidente, e depois mais à frente há abrandamentos no acesso da Pimenteira para o viaduto a Moreiras, a Marginal também ainda esta manhã com abrandamentos entre Passo de Arcos e Caxias até chegar à Cruz Quebrada, e depois na reta do Dafundo para Algés, com indicação de acidente em Terceira no IC19, volta a ficar acumulado Sintra-Lisboa a partir do Cacém, há abrandamentos na ligação ao Campo Grande Calvanas e há também abrandamentos de Camarate para Sacavém na Cril, nos dois sentidos. Quanto às ligações a Lisboa, pela ponte 25 de Abril, ainda há fila perto da Baixa de Correios em direção às portagens e ao tabuleiro da ponte. Quanto ao Porto, aqui sim, já há bem melhor as entradas na cidade, através da Avenida AEP da Via Norte e da A3, para já só o registro de abrandamento Rábida Freixo na via de cintura interna, entre a Rábida e a Boa Vista, até à passagem pelo Norte de Francos.
0: Muito bem, e olha, linha verde para troca de informações.
1: E está disponível até às 8 da noite, é 800 20 20 10.
0: E olha, até amanhã.
1: Até.
0: Agora vamos ao tempo para esta quinta-feira, dia com céu pouco nublado ao limpo, com períodos de alguma nebulosidade a norte agora pela manhã. Quanto à temperatura, 21 graus é a máxima para o Porto, 26 para Coimbra, 30 para Lisboa e 27 para Faro. Mas ao que parece, isto vai mudar, não é, Ruben Mateus? Ele já falou do tempo. Foi hoje que falaste no tempo ou foi ontem?
2: Tenho falado...
0: Do tempo frequentemente, não é? Vai mudar a partir de domingo.
2: Sábado para domingo, ali no fim de semana vai mudar, dias mais frios, sobretudo a partir da próxima segunda-feira. Vamos entrar assim, verdadeiramente no outono.
0: Notícia, notícia de última hora.
2: É,
0: eu não tenho jeito para ver isto.
2: Alerta.
0: Bom, Diana Krall já a seguir, D-Day Do e depois Bandy Van Warmer. Tenham uma ótima manhã. 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

Just When I Need You The Most, Bundy Van Wormer, nesta manhã de quinta-feira. Ora, muito obrigado por estar com a Smooth FM. Temos muito para ouvir já daqui a pouco. Sweet Life vem por aí, Ed Cale, mas para já, How Deep Is Your Love, Jack Lee e Ian Kay.

0: O Blues na Smooth FM, aqui por Gary Moore, Still Got the Blues. E então, muito bom dia. Já daqui a pouco temos Oasis na Smooth FM. E a música que vou trazer hoje tem um balanço suave e luminoso. Mas antes ainda temos para ouvir, dentro de um minuto, Michael Bublé em dueto com Reese Witherspoon, Something Stupid.
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físicas que nos retiram peso dos ombros, como se durante alguns minutos o mundo deixasse de existir tanto de nós. Esta é seguramente uma delas. Entra devagarinho, com um balanço suave e luminoso, quase tropical, como se o tempo tivesse decidido desacelerar só para acompanhar. Os primeiros acordes já pedem pés descalços, janelas abertas e a rara coragem de não olhar para o relógio. Leva-nos para um lugar onde tudo parece mais simples. Uma rede suspensa entre duas árvores, uma casa banhada por luz quente ao fim da tarde, o som de um disco a girar lentamente, enquanto o dia se alonga sem planos, sem destino. Tem uma sedução discreta, a dos momentos que acontecem sem esforço. Um sorriso que surge sem razão aparente. Uma conversa interrompida por um silêncio confortável. Um copo frio pousado sobre a mesa, enquanto o calor da tarde se instala devagar. É música que conhece o valor da pausa. Que nos lembra que nem tudo precisa de ser conquistado, explicado ou resolvido. Há beleza suficiente em simplesmente estar. É uma canção que sabe tão bem, porque durante alguns minutos transforma o descanso numa arte subtil. Bangalove, dos Afrodisíaco.

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Sweet Sweet Love, Paul Brown. E sabia que Lisboa tem uma adega dentro da cidade? A Adega Belém, instalada numa antiga oficina automóvel, é a única adega urbana da capital, com uvas de vinhas próximas, prensadas e engarrafadas no próprio local. Ora, pode provar os vinhos lá mesmo e perceber como nasce uma garrafa a dois passos do Tejo. Para quem gosta de histórias com sabor, esta é uma sugestão para uma tarde bem passada. Mas temos muitas outras sugestões no nosso site em smoothfm.pt. Não deixe de passar por lá. Está tudo na área Go Smooth. E olhe, vá pensando no fim de semana que está quase a chegar. E para já temos para ouvir Michael McDonald, Walk On.

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6: 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Olá, muito bom dia. São agora 11 horas. Há instantes, 18 graus no Porto, 19 em Coimbra, 21 em Lisboa. Eu sou o João Vaz. Tenho então uma ótima manhã e uma excelente quinta-feira. Para já temos para ouvir Wonderful Life, aqui na voz de Katie Melua, depois Eric Connick Jr. e também Alex Liberali.

Just the Way You Are, aqui por Chris Gable, e muito bom dia. Ora, esta é uma quinta-feira com céu pouco nublado a limpo e a temperatura hoje já baixa um bocadinho. 21 graus máxima para o Porto, 26 para Coimbra, 30 para Lisboa e 27 para Faro. Ora, venha daí. Não tarda nada, vou dar-lhe a ouvir Ivan Lins com Din Din. Para já, temos A Soul, Smokey Robinson com os Miracles, I Second That Emotion.

0: Tracks of My Tears, na voz de Rod Stewart, e muito bom dia. Ora, durante 11 dias, a Amadora volta a transformar-se na capital da banda desenhada. O Amadora BD vai começar hoje com exposições, encontros e muitas histórias para descobrir no Parque da Liberdade, na BDteca e também na Galeria Municipal Arturo Boal. Este ano há muitas razões para celebrar. O Lucky Luke e o Blake & Mortimer assinalam 80 anos e o Quarteto Fantástico faz 65. O programa inclui ainda uma grande retrospectiva dedicada ao autor canadiano Guy Delisle, que vai estar presente no festival. E para os colecionadores e amantes da banda desenhada, há mais uma boa notícia. De segunda a quinta-feira, entre as 6 e as 8 da tarde, a Hora da BD oferece descontos até 15% em livros. Portanto, Amadora BD, a partir de hoje e até dia 25, é uma sugestão Smooth FM. Temos muitas mais no nosso site smoothfm.pt. Ora, passe por lá e tenha uma ótima quinta-feira. A seguir por aí temos para ouvir Isley Brothers e depois Ebony Elaine.
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1: No doubts left, Papik com Walter Ritchie. Neste finalzinho de manhã de quinta-feira, eu sou os Bom Vaz, desejo-lhe então um ótimo dia. 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E olhe, boa sorte. Antes de ir, deixo-lhe aí Stacey Kent com Little White Lies e até amanhã. Também.

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2: 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Tarde de quinta-feira, bem-vindo. Sou a Sofia Moraes e estou consigo neste regresso a casa. Esta semana andamos também a descobrir o novo álbum de Jared Lawson. Vamos ouvi-lo daqui a pouco. A seguir a Jackie James com I Need Your Love.

quinta-feira com a Smooth FM, uma semana em que descobrimos o álbum Just Let It, de Jared Lawson, uma voz extremamente calorosa que neste álbum nos traz várias histórias. Uma delas é uma história de despedida. A música de hoje chama-se Do What You Gotta, é uma das canções talvez mais fortes deste disco. Lawson, neste tema, aceita que a outra pessoa precisa de seguir o seu caminho, com tristeza, obviamente, mas também com aquele toque de aceitação que a maturidade traz. É isso que se ouve na letra deste Do What You Gotta. Musicalmente, a canção recupera referências da soul dos anos 70, mas com uma produção bem contemporânea. Para ouvir então Do What You Gotta, Jared Lawson, esta é uma das canções do álbum que está por aqui em destaque esta semana, Just Let It.

A força de Erma Franklin, Baby, I Love You. Tenha um ótimo final de tarde com a Smooth FM. Hoje é dia 15 de outubro, dia em que nasceu Freddie Cole. Nasceu a 15 de outubro de 1931, cantor de jazz e pianista americano. Freddie Cole era irmão de Nat King Cole e tio de Natalie Cole. Nasceu então neste dia em 1931. Ouvimos-lo agora na Smooth FM com Smoke Gets In Your Eyes.

0: Say a Little Prayer, uma das canções mais famosas da Pop Soul, foi escrita por Burt Bacharach e Hal David, e Dionne Warwick foi a primeira a gravá-la em 1967, e foi precisamente Dionne Warwick que ouvimos na Smooth FM. Daqui a pouco, neste regresso a casa, Groove Association e Georgie B.
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lançada oficialmente na coletânea Motown and Released 1964. Uma versão lindíssima de Marvin Gaye, ainda nesta altura de carreira ligado ao blues e ao rhythm and blues. Está com a Smooth FM, tenha um ótimo regresso a casa. Se anda pela estrada, já sabe que a nossa linha verde está disponível para saber exatamente como está o trânsito. 800 20 20 10. Boa viagem.

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9: Final de tarde com a Smooth FM. Espero que esteja a ser calmo e tranquilo. Começamos esta hora com Norah Jones. Can you believe? Eu sou a Sofia Moraes e estou consigo até às 10.

Fly Me to the Moon com Rod Stewart na Smooth FM. Bom final de tarde, um final de tarde com temperaturas bem simpáticas, calor, com exceção no Porto, que estão agora 21 graus. Em Lisboa estão 27 nesta altura, em Coimbra 24, Santarém e Évora estão agora com 29 graus e em Faro estão 26. Calor neste final de tarde e também as suas canções favoritas na Smooth FM agora.

0: Tony Bennett e Diana Krall, alright, ok, you win. Bom final de tarde na Smooth FM dentro de instantes. Paisagens sonoras trazidas por João Vaz, Oasis Smooth FM, hoje com uma canção que é como se estivéssemos a inspirar fundo e nos retirasse todo o peso dos ombros.
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músicas que nos retiram peso dos ombros, como se durante alguns minutos o mundo deixasse de existir tanto de nós. Esta é seguramente uma delas. Entra devagarinho, com um balanço suave e luminoso, quase tropical, como se o tempo tivesse decidido desacelerar só para acompanhar. Os primeiros acordes já pedem pés descalços, janelas abertas e a rara coragem de não olhar para o relógio. Leva-nos para um lugar onde tudo parece mais simples. Uma rede suspensa entre duas árvores, uma casa banhada por luz quente ao fim da tarde, o som de um disco a girar lentamente, enquanto o dia se alonga sem planos, sem destino. Tem uma sedução discreta, a dos momentos que acontecem sem esforço. Um sorriso que surge sem razão aparente, uma conversa interrompida por um silêncio confortável, um copo frio pousado sobre a mesa, enquanto o calor da tarde se instala devagar. É música que conhece o valor da pausa, que nos lembra que nem tudo precisa de ser conquistado, explicado ou resolvido. Há beleza suficiente em simplesmente estar. É uma canção que sabe tão bem, porque durante alguns minutos transforma o descanso numa arte subtil. Bangalove, dos Afrodisíaco.

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com uma canção dos Spandau Ballet, Truth, na Smooth FM. E a verdade é que faltam menos de 24 horas para mais uma edição do Show Me The Money. É amanhã, sexta-feira, que o telefone toca entre as 2 e as 3 da tarde. Se for o seu, não se esqueça de dizer Show Me The Money. 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E a caminho das 7, na Smooth FM, agora Xadé, Nothing Can Come Between Us. Boa tarde.

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3: Mais uma vez, bem-vindo. Espero que esteja a ter um ótimo regresso a casa com a Smooth FM. Eu sou a Sofia Moraes, faço-lhe companhia até às 10. Trago-lhe Tainá daqui a pouco, mas para já Ray Parker Jr.

Smile na Smooth FM, Jeffrey Osborne. E se anda a caminho, a nossa linha verde pode dar uma ajuda para saber exatamente como está o trânsito, esteja em que ponto do país estiver. Pode marcar 820-2010 e atualizar informações sobre o estado do trânsito. Pode também passar pelo nosso site smoothfm.pt, onde a informação é atualizada ao momento. Remember the time. Monique Kessou, boa tarde.

0: Night and the Pips, The Look of Love. Tenham um ótimo regresso a casa com a Smooth FM, daqui a pouco com Ellie Bruna, Cassandra Beck e Lou Rawls.
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prazer ao smooth jazz, canções de outros artistas. Esta é de Rod Stewart, They Think I'm Sexy. E estamos a caminho das 8 amanhã. 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Agora, Otis Redding, These Arms of Mine.

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2: Boa noite de quinta-feira com a Smooth FM. Bem-vindo, sou a Sofia Moraes. Faço-lhe companhia até às 10. Agora trago-lhe o jazz relaxante dos Jazz Masters para um clássico dos American, Ventura Highway.

John Pitarelli. Stapinetta Savoy. Boa noite de quinta-feira. Já reservou na sua agenda a noite de 12 de novembro o espetáculo 100 Miles, que celebra o centenário de Miles Davis, acontece nessa noite, com o apoio de Smooth FM no CCB em Lisboa. 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Esta será uma noite de viagem única pela música de Miles Davis. 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Agora, Carlos Whisper para ouvir a versão de Registers.

0: Can't Get Enough of Your Love. Eric Darius e Terry Dexter na Smooth FM. Boa noite de quinta-feira, dentro de instantes. Aproveite e relaxe um pouco mais ao som de paisagens sonoras. João Vaz e Oasis, Smooth FM.
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músicas que nos retiram peso dos ombros, como se durante alguns minutos o mundo deixasse de existir tanto de nós. Esta é seguramente uma delas. Entra devagarinho, com um balanço suave e luminoso, quase tropical, como se o tempo tivesse decidido desacelerar só para acompanhar. Os primeiros acordes já pedem pés descalços, janelas abertas e a rara coragem de não olhar para o relógio. Leva-nos para um lugar onde tudo parece mais simples. Uma rede suspensa entre duas árvores, uma casa banhada por luz quente ao fim da tarde, o som de um disco a girar lentamente, enquanto o dia se alonga sem planos, sem destino. Tem uma sedução discreta, a dos momentos que acontecem sem esforço, um sorriso que surge sem razão aparente, uma conversa interrompida por um silêncio confortável, um copo frio pousado sobre a mesa, enquanto o calor da tarde se instala devagar. É música que conhece o valor da pausa, que nos lembra que nem tudo precisa de ser conquistado, explicado ou resolvido. Há beleza suficiente em simplesmente estar. É uma canção que sabe tão bem, porque durante alguns minutos transforma o descanso numa arte subtil. Bangalove, dos Afrodisíaco.

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Barbara Lynn. Boa noite de quinta-feira. Estamos a caminho das 9 amanhã. Sexta-feira vamos ter um dia de céu geralmente limpo, embora mais nublado durante a parte da manhã. No interior poderão ocorrer aguaceiros dispersos para a tarde e as máximas mantêm-se máximas de verão, com exceção talvez para o Porto, que tem uma temperatura mais de outono e primavera, 23 de máxima. Coimbra espera 25, Lisboa 31, Évora e Santarém esperam amanhã 32 graus de máxima e Faro 28. Na Smooth FM agora, Glenn Miller Orchestra. Moonlight Serenades.

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0: 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Os temas que marcaram o dia em 2 minutos.
5: O dia começou com a ação policial na Praça Dom João I no Porto, onde estava concentrado o movimento pela habitação. A operação da PSP aconteceu de madrugada, os manifestantes falam em 37 feridos, já o Hospital de Santo António confirma que deram entrada 7 pessoas que já receberam alta. A primeira reação aos incidentes no Porto foi do primeiro-ministro.
6: Não caiam na tentação, por razões meramente egoísticas da sua própria ação, importarem para Portugal climas de instabilidade, de contestação, que não têm, de facto, respaldo na sociedade portuguesa.
5: Mais tarde, falou o Presidente da República.
7: O pior que pode acontecer é que, quando se luta por causas justas, a forma que é encontrada, no fundo, vá contra a lei. Isso não. Portanto, todos nós temos que cumprir a lei e compreendo muito bem aquilo que são as preocupações de quem se manifesta.
5: O advogado dos manifestantes já apresentou uma queixa contra a ação policial no Porto. Foi apresentada ao Ministério Público e à Inspeção Geral da Administração Interna. Em Lisboa, a notícia de um incêndio num prédio em Alfama deflagrou ao final da manhã. Um bombeiro sofreu ferimentos ligeiros. Dia ainda marcado pelos dados da Rede Europeia Antipobreza, revelam que mais de 500 mil de pessoas em Portugal vive com menos 482 euros por mês em 2025. No total, perto de 2 milhões de pessoas estão em risco de pobreza ou exclusão social e o emprego não evita estes casos. Quase metade dos adultos pobres em Portugal no ano passado era trabalhador. Na Liga Europa, o Torriense quase que surpreendeu os ingleses do Sunderland. A equipa esteve a vencer por 1-0, mas perdeu por 2-1 nos descontos. Por esta hora, o Benfica recebe o Celtic. Já pela Liga Conferência, o Braga joga com o Copenhaga.
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8: Mais uma vez, bem-vindo. Sou a Sofia Moraes. Se por acaso só agora chegou, está sempre a tempo. Daqui a pouco trago-lhe Jared Lawson. É o artista que está por aqui em destaque com o álbum Just Let It. Até amanhã, sexta-feira. Mas primeiro, Henry Mancini com o coro de José Louis Boutelet. Don't Call It Love.

Boa quinta-feira com a Smooth FM. Uma semana em que descobrimos o álbum Just Let It, de Jared Lawson. Uma voz extremamente calorosa que neste álbum nos traz várias histórias. Uma delas é uma história de despedida. A música de hoje chama-se Do What You Gotta. É uma das canções talvez mais fortes deste disco. Lawson, neste tema, aceita que a outra pessoa precisa de seguir o seu caminho, com tristeza, obviamente, mas também com aquele toque de aceitação que a maturidade traz. É isso que se ouve na letra deste Do What You Gotta. Musicalmente, a canção recupera referências da soul dos anos 70, mas com uma produção bem contemporânea. Para ouvir então Do What You Gotta, Jared Lawson, esta é uma das canções do álbum que está por aqui em destaque esta semana, Just Let It.

Holding Back the Years por Urban Love. Boa noite de quinta-feira. Amanhã é sexta-feira. 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E agora aproveite para ouvir Carmen Cuesta, Fotografia.

0: Asfixio dos Coldplay por Kerry Kirkland. Boa noite de quinta-feira. Amanhã, segundo a previsão, vamos ter um dia de nuvens durante a parte da manhã. Para a tarde também, no interior, poderão ocorrer alguns aguaceiros dispersos. No entanto, temperaturas altas para o outono. Amanhã, 31 de máxima para Lisboa, 32 para Évora e Santarém, Porto com 23 de máxima, Coimbra 25, Faro 28. Stanley Clark, para ouvir daqui a pouco na Smooth FM.
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Robbie Womack, Stand By Me, é isso mesmo, deixe-se ficar com a Smooth FM. Tenha uma ótima noite de quinta-feira. Eu sou Sofia Moraes e estou de regresso amanhã, às 5 da tarde. Trago-lhe Three Style, Vitória Vermelho, Nat King Cole e agora Stacey Kent. Lucky to be me. Boa noite.

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centenário de Miles Davis. 12 de novembro, CCB, Lisboa.

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